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1: E essa música é pra todos os apaixonados presentes aqui nessa noite.
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1: Bonito! Que maravilha, que beleza! Poder encontrar novamente com você, Sônia. Obrigado por ter participado com a gente.
2: Valeu, Sunseter. Para mim é um imenso prazer.

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Rapaz, vai ter umas músicas que dão uma dor de cabeça na gente. 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

Bom dia, bom dia, bom dia. 8 horas e 34 minutos para este sábado. E eu quero desejar para você um maravilhoso final de semana, né? Apesar dessa chuva estar insistente. Apesar de não ter mais quase nada seco, nem aqui, nem por aí. Mas não vai ser isso que vai fazer do nosso final de semana. Que ele não seja daquele jeitinho que a gente gostaria. Para você que tá aí comigo, para você que já está cedinho, ligado na 87,9, bom dia para você. Para você que tá chegando agora juntinho comigo, seja bem-vindo, levante o volume, liga na frequência e permanece comigo, porque hoje eu serei a sua companhia até a 1 hora da tarde. Eu sou a Tati, tô chegando por aqui. E sigo juntinho com você nessa manhã de sábado, sábado 15 de agosto. E a metade, mais da metade do ano já se foi. Mais da metade aí do ano já se foi. Metade do mês de agosto já se foi. Mais uma. E a metade.

Mais da metade do ano já se foi. Mais da metade aí do ano já se foi. Metade do mês de agosto já se foi. Mais uma semana já se foi. E você que permite que possamos adentrar na sua casa, no seu lar, muito obrigada. Muito obrigada por ser a nossa companhia, por atender o nosso chamado e estar sempre conferindo toda a nossa programação juntinho da 87,9. Eu não me canso de falar que vocês são a razão da nossa existência. Você, querido ouvinte, que está aí do outro ladinho, parte importantíssima no processo para que a Rádio Verdes Mares pudesse existir, para que nós pudéssemos ter a nossa programação. Então, gente, valeu. Obrigado pela companhia, obrigado pela sintonia, obrigado pelo carinho e bom dia para vocês! A gente vai começando então a programação por aqui para este sábado. A partir de agora você pode ir deixando seu alô, deixando seu abraço, vai me contando em que lugar você está na frequência da 87,9. E claro que eu vou mandando o seu alô durante toda essa manhã. Gente, vamos lá? Vamos começar? Bom dia para vocês!

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1: Tá então, desse jeitinho que eu quero começar por aqui. Mais um sábado, mais um final de semana na sua companhia. Hoje um pouquinho meio gripada, né? Olha, esse tempo vou te contar, hein? Mas é propício, né? Eu acho que faz parte do processo. Se tem muito sol, a gente reclama do calor. Se tá chovendo, a gente reclama da chuva.

tá com tempo ruim, a gente vai reclamar. Mas isso também faz parte do processo. Mas olha, gente, bem como a nega falou, né? Se desse um solzinho, a gente não ia ficar brabo, né? Principalmente pra você e eu, que somos donas de casa, né? Quem mais por aí tá com um varal sendo obrigado a secar na marra? É, lá em casa tem um candidato. E a gripezinha, olha, gente, tô com uma dor de garganta. Mas eu não sei, né? É que às vezes a gente acaba se descuidando, fazia tempos que eu não ficava gripada. E ultimamente tem sido recorrente. É que a gente acha que, né, que pode tudo. Sai mal agasalhada. Chega em casa com os pés quentes, já vai botar o pé no chão, tomar banho quente, sai no vento frio. Depois é isso, né? Daí depois tem problemas. Mas enfim, o que eu quero falar pra você com isso? Chega em casa com os pés quentes, já vai botar o pé no chão, tomar banho quente, sai no vento frio. Depois é isso, né? Daí depois tem problemas. Mas enfim, o que eu quero falar pra você com isso? Quero falar pra você com isso que você deve se cuidar, sim, em primeiro lugar. A gente sempre tem que ter um cuidado especial, né? E geralmente esse cuidado especial acontece da gente para com o outro, mas não da gente para consigo mesmo, né? E às vezes é necessário também. E às vezes também o corpo da gente tá dando sinal e a gente não quer ver, né? Opa, algo não tá bem, você precisa prestar atenção. Quem mais aí anda com aquela gripezinha, com aquela tossezinha, com o nariz escorrendo, propício dessa época aí com esse tempinho? Ou você anda com um outro problema? Preste atenção, dê uma atençãozinha a mais, porque muitas vezes essas coisas acontecem para sinal de alerta, um start. Opa! Tá na hora de você dar uma atençãozinha melhor aqui, né? Mas vamos lá, vamos lá. Não há de ser nada, nada que um cafezinho não resolva, né? E olha, eu vou dizer pra vocês, tem aquele velho ditado que o dia só começa depois de um café. E eu tô pra dizer pra vocês que é mais ou menos quase por aí. E você aí, já tomou um cafezinho? Deixa eu ver a fotinha aí, gente. Manda uma fotinha aí num cafezinho que o meu tá quase pronto por aqui. E a Rádio Verdes Mares é bom por isso, né? Nesse ponto, o Evandro é muito generoso. Sempre tem um pozinho de café ali, nossa cafeteirazinha. Isso é bom demais, bom demais. Bom dia pra você. Também quero dar uns bons dias. Ai, gente, agora eu matei. Agora eu assassinei o português, né? Também quero dar uns bons dias. Meu pai do céu. Também quero dar um bom dia para algumas pessoas. Vamos lá? Quero dar um alô e um bom dia ali pra Vera. Vera, agora eu matei. Agora eu assassinei o português, né? Também quero dar uns bons dias. Meu pai do céu. Também quero dar um bom dia para algumas pessoas. Vamos lá? Quero dar um alô e um bom dia ali pra Vera. Vera, minha querida. Um maravilhoso final de semana pra você e pro Igor, hein? Não preciso nem falar aqui o carinho que eu tenho por vocês, né? O Igor é um menino incrível, um menino encantador. E por isso quero dizer que eu tenho um carinho enorme ali pelo Igor, pela Vera. A Vera também pela mãe que é, né? Um beijo todo especial então aí pra Vera. Também quero mandar um alô e um abraço lá para quase o meu lado, né? Lá para a Nega do Marinho. Nega, bom dia, bom dia, bom dia. Que bom ter você por aqui, hein? A Nega eu já conheço há um bom tempo, né, Nega? A gente se encontra mais é na rua, né? Se encontra na rua, grita, ô, Nega! A Nega só levanta o braço e... É a Nega e a Dete. A Dete faz tempo que eu não vejo, Nega. Mas um beijo todo especial pra você. Sabe que eu também tenho um carinho enorme por você. Já quero estender, né? Eu acho que a família da Nega, quase toda ela escuta a gente, né? Já pode fazer uso campeão da rádio. A Nega, o Paulo Marinho e a Claudinha, o Tonho e a Roselane. Um beijo todo especial, então, ali para a família da Nega. E olha, esse abraço é especial, hein? Quero mandar um abraço especial para quem eu, nessa época... Olha, eles que foram abençoados com o presente de Deus, mas que faz a gente dar uma mudadinha do sono, né, Jorginho? Quero mandar um alô e abraço ali pro Jorginho da Mundo Animal, que estão com um bebezinho em casa, hein? Lindo demais!

0: Jorginho, se conselho fosse bom, a gente não dava, vendia, né? Hein? Lindo demais! Jorginho, se conselho fosse bom, a gente não dava, vendia, né? Mas aproveitem ao máximo esse tempo. Porque ele passa tão rápido que quando a gente vê, eles já estão correndo pela casa de um lado pro outro, já estão na fase de puxar uma coisa, derrubar outra. E num piscar de olhos, já a gente vê ali, ó, chegando, estacionando com o carro de carteira de motorista, um namorado. E olha que não é fácil. Mas também é muito bom saber que os nossos filhos estão encaminhados. Isso aquece o nosso coração e nos enche de orgulho. Mas essa fase que vocês estão passando, ela é maravilhosa. Ela é incrível. E tem um poder de cura gigantesco. Então, quero mandar um alô, um abraço aí pro Jorginho, pro bebezinho da casa, pra esposa, pra toda a família, né? Porque com um bebezinho pequeno em casa, toda a família ganha. Um abraço então ali pra galera do Mundo Animal, que também são nossos ouvintes fiéis, de segunda a segunda. Jorginho, um abraço pra vocês. Sucesso também aí nesse empreendimento de vocês, que já faz parte do Arroio de Silva. Que prosperem cada vez mais. Um beijo no coração de vocês. Ô, Silvânia! Nem posso gritar muito, Silvânia. Tô com uma dor de garganta que, olha, meu pai do céu. É de tirar o chapéu. Bom dia, bom dia, bom dia, Silvânia. Hoje já mandei mensagem cedo ali pro Mercadão Paraíba, né? Olha, olha. Vou dizer pra vocês que depois que inventaram o celular e que a gente consegue fazer tudo por ele, é impossível a gente não ficar dependente, né? Olha, olha. Vou dizer pra vocês que depois que inventaram o celular e que a gente consegue fazer tudo por ele, é impossível a gente não ficar dependente, né? Daí tu imagina quando você tem uma filha já, duas filhas, na verdade, né? Que ocupam o mesmo carregador de celular. Aí você já sabe como é que eu cheguei aqui hoje, né? Celular sem bateria, sem carregador. E já de olho pra quando o Mercadão Paraíba abrisse pra mim buscar um lá. Silvânia disse que já chegou e vocês imaginem onde eu vou, né? Então, quer dizer que por uns 5 minutinhos vai estar só rodando música por aqui. E eu vou em busca do socorro de um carregador. Meu pai do céu. Bom dia, Silvânia. Um abraço pra vocês. 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Bom dia, Marlene. Bom dia, bom dia. Feliz, maravilhoso e abençoado sábado pra vocês também, tá? Um beijo no coração. Eu também tenho um carinho enorme e agradeço todos os dias pelo meu trabalho, porque ele é a porta de entrada, a porta principal pra mim conhecer tantas pessoas especiais e incríveis que eu conheço através do meu trabalho. Bom dia, Marlene. Vocês são um exemplo disso. Uns amigos queridos que eu amo e eu adoro demais. Bom dia. Também quero lá um alô e um bom dia lá para o meu amigo Crespo, que essa hora ainda deve estar... deve estar na lida, né? Só que não. Um abraço especial lá para o Crespo, para a Líria, ali do Salão Estética Magia da Beleza, na Rua Criciúma 749. Bom dia pra você! Já dei os bons dias por aqui, agora eu vou de música.
1: Uma tradição.
0: Mas antes da música já precisava tossir um pouco, né? Já dei os bons dias por aqui, agora eu vou de música. Mas antes da música já precisava tossir um pouco, né? Porque, meu pai do céu, vai ser amanhã toda assim, hein, gente? Vamos lá, vamos de música. Bom dia pra vocês. Um maravilhoso final de semana. Quero chegar por aqui e vou dizer que está chegando comigo Israel e Rodolfo, na 87,9. Não! Não! Não, mas quase. Depois também pra recordar pedido do seu João. O seu João, bom dia. Obrigado pela companhia. Sabe que eu tenho um carinho enorme também por vocês e toda a família. Tô chegando com o Zezé de Camargo e Luciano antes de voltar pra casa. E ainda roda Amado Batista, participação Simone Simaria.

0: Matheus e Cauã.
1: Cara, que moda boa, sensacional.
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Isso aí, pessoal. Agora são 9 horas e 24 minutos. 9h24. Você tá ligadinho comigo. Bom dia pra você. Maravilhoso final de semana. 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

0: 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Bom dia pra você, obrigado pela companhia. Um beijo no seu coração, eu sou a Tati. E você, a sua companhia, até a uma hora da tarde. Ligadinha na 87,9. Quero mandar um alô e um abraço lá para a Silvânia, no Mercadão Paraíba. 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Bom dia pra você, um beijo ali pra Silvânia. Já vou estar rodando uma música bem bacana. Também quero rodar música lá para a dona Bernadette Greff, que está sempre na nossa sintonia. Quero mandar um alô e um abraço para a Fernandinha Costureira. Fernandinha, bom dia, bom dia, bom dia. E vou aproveitar esse lado para mandar para a dona Zenaide. Para a dona Zena do Valmor Seco. As meninas a quem eu tenho um carinho enorme. Beijo, meninas. Gente, sábado com chuva. E você não, Zena do Valmor Seco. As meninas a quem eu tenho um carinho enorme. Beijo, meninas. Gente, sábado com chuva. E você não tá me dando um alô na rádio? Eu vou começar a chorar aqui, gente. Por favor, vocês precisam mandar emoji, mandem bom dia, mandem coraçãozinho pra quando o Evandro e a Evelyn chegar na segunda-feira, ver que eu recebi muitas mensagens no sábado. Me ajuda, gente. Olha, olha, vou começar a chorar. Porque eu sei que você tá me ouvindo. Eu sei que você me escuta todos os sábados. E também sei que você tá com preguiça de pegar o celular e me mandar um alô. Então colabora, né, gente? Colabora! Não precisa mandar mensagem. Manda só uma carinha chorando, uma carinha alegre. Que pra mim já vai aparecer que você está comigo. Bom dia pra você. Vamos de música? Logo, logo tô de volta. Não sai daí, não. E olha só, se você não pedir música, eu vou começar a mandar um monte de música aqui, tá? E aí vocês vão ser obrigados. Acorda, menina! Acorda, menina! Tô chegando com... Ataíde Alexandre, acordo pra sonhar. Bom dia! Depois ainda vai rodar neste bloco... Vou rodar um milionário José Rico. Bom dia! E claro também! Vou rodar o seu pedido de música. Qual é a música que você gostaria de ouvir aqui na 87,9? Me pede que eu rode ela pra você. Bom dia.
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0: Obrigado, Léo.
1: Obrigado, Felipe.
0: Tamo junto.
1: Felipe Araújo, muito obrigado, João. Eu te amo, João.
0: Gracinha.
1: Sucesso, João. Sucesso, Felipe.

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0: Obrigada, meninos.
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E aí, pessoal, agora 10 horas e 33 minutos, 10h33. Bom dia para você que está chegando agora. Eu sou a Tati e eu fico neste sábado, dia 15 de agosto, até a 1 hora da tarde na sua companhia. Vai mandando seu alô, vai mandando seu abraço. 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

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Vamos lá, gente. 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Na 87,9. Tô chegando com mais música. É você e eu. Na 87,9. Vamos lá, você também pode.

mandando seu alô, mandando seu abraço, vai me contando em que lugar do Balneário Arroio do Silva você está na frequência da 87,9. Quero mandar um alô e abraço especial para 87,9. Vamos lá, você também pode mandando seu alô, mandando seu abraço, vai me contando em que lugar do Balneário Arroio do Silva você está na frequência da 87,9. Quero mandar um alô e abraço especial para a dona Eliana. Dona Eliana, quero que a senhora saiba que a senhora está sempre nas minhas orações. Logo, logo está reestabelecida da saúde, está pronta para outra, né, minha querida? Um beijo lá para a dona Eliana, para minha comadre Juliana, para todo o pessoal. A dona Maria de Fátima também está por aqui. Peço música para mim, pois ouço seu programa todos os sábados. Dona Maria de Fátima, que alegria! Que felicidade, que honra minha poder ter a senhora como minha companhia. Que Deus abençoe e tenha um maravilhoso final de semana. Obrigado, tá bom? Um beijo no coração. Oi, Jaime. Bom dia, meu querido. Bom dia, Jaime. Bom dia, Tati. Um abençoado sábado para todos nós. Gostaria de pedir uma música com o Amado Batista. Ex-amor, é isso, Jaime? Já vou rodar, tá bom? A Rosi também tá por aqui. Um beijo lá para o Lacizinho. Vamos lá, deixa eu ver quem mais. A dona Maria Norberto está por aqui. Ah, dona Maria, eu vi. Quero mandar um parabéns especial. Pedindo para que Deus a conserve, essa mulher, essa mãe, esse ser humano incrível que é a Patrícia Norberto, que é a filha lá da dona Maria Norberto, que é a mãe do Ariel, que a Lara gosta. Ô, oh, mas gosta de brincar com esse Ariel e essa Maria Júlia, hein? Um beijo todo especial pra Paty, que foi nosso aniversariante da semana, dia 14, né? E logo, logo, a gente vai prestar uma linda homenagem de aniversário, tá bom, dona Maria? Um beijo pra você que tá comigo, bom dia! A primeira que roda, tô chegando com Murilo Ruf e Matheus Fernandes, só com ela. Depois também tá chegando por aqui Zanato e Cristiano. Oi! Tudo bem? Roda, tô chegando com Murilo Ruf e Matheus Fernandes, só com ela. Depois também tá chegando por aqui Zanato e Cristiano. Oi, tudo bem? Tá bom então, gente. Depois também quero rodar a música lá pro meu amigo Neném, né? O pessoal lá do Bar do Leandro. Com essa chuvinha tá bom, né, Neném? Com essa chuvinha tá bom de estar aí no Bar do Leandro, né? Um beijo todo especial pra vocês. Obrigado pelo carinho, obrigado pela companhia. Um beijo no coração, Murilo Ruf e Matheus Fernandes, na 87,9. Bom dia pra você!

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aí, pessoal, agora são 11 horas e 4 minutos, 11:04. Você ligadinho comigo, obrigado pela companhia, obrigado pela sintonia. 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Isso aí, pessoal, agora são 11 horas e 4 minutos, 11:04. Você ligadinho comigo, obrigado pela companhia, obrigado pela sintonia. 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
0: 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Vamos de música? É claro que vamos. Vem chegando muito mais música por aqui. Deixa eu ver quem é que está comigo.
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0: Oi, Eloy. Bom dia, meu querido. Claro que eu rodo. Bom dia, Tati. Uma música para nós. Estamos ao redor do fogão escutando seu programa. Eu, a Elisete e o Yuri. Ô, Eloy, um fogãozinho a lenha é bom demais, né? Falando nisso, mandar um alô e abraço lá pra Dona Salete, ao redor do fogão, escutando seu programa, eu, a Elisete e o Yuri. Ô, Eloy, um fogãozinho a lenha é bom demais, né? Falando nisso, tem que mandar um alô e abraço lá pra Dona Salete, que eu sei que estão com lenha novinha por lá, hein, Dona Salete? Tô precisando de uma doação de lenha, hein? Ou se você estiver em casa também quiser me ajudar, a gente tô aceitando, tá? Tô louca pra botar um fogo lá num fogão a lenha lá em casa. Oh, beleza! Beleza, também ter você juntinho comigo. Bom dia, meu amigo seu Antônio. Quero dizer pra você que amanhã é dia, amanhã é o dia, amanhã é o dia de você dar folga na cozinha pra quem cozinha a semana toda. É dia de você rever os amigos e é dia de você contribuir para...

0: para a Associação Coral de Balneário Arroio do Silva. Amanhã tem a feijoada com acompanhamentos. Feijoada ali no Jardim Atlântico. A partir das 11 horas para você retirar no local. E às 11h30 para você almoçar lá no Jardim Atlântico, tá, gente? R$40 por pessoa. Feijoada e acompanhamento.
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0: Vamos de música? Claro que vamos. Vamos que vamos, dele que

0: dele. Essa é velha, né, gente? Vamos que vamos, dele que dele. E olha eu falando isso, né? Meu pai do céu. Bom dia pra você, obrigado pela companhia. Gente, vez em quando eu tenho que dar uma parada na metade aí, né? Dá uma respirada, puxar lá do garrão. Porque a garganta tá maleixo por aqui, mais algum. Gente, vez em quando eu tenho que dar uma parada na metade aí, né? Dá uma respirada, puxar lá do garrão. Porque a garganta tá maleixo por aqui, mais alguém por aí assim desse jeito? Meu pai do céu, esse tempinho aí judia da gente, né? Barbaridade. Vamos lá, milionário José Rico. Milionário José Rico, duas camisas. Depois estou chegando por aqui também com quarta cadeira. Ah, beleza. Depois também, ai, ai, ai, ai, ai, ai, ai. Ai, que vontade que dá, que vontade que dá. Bom dia pra você.
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0: Gente, quero reforçar o convite. Se você ainda não adquiriu seu ingresso, meu amigo seu Antônio e os integrantes da Associação Coral estão ainda com pouquíssimos ingressos, mas você ainda pode garantir o seu, hein? Amanhã é dia de feijoada, terceira edição da feijoada da Associação Coral em Balneário Arroio do Silva, tá? É feijoada com acompanhamentos. Gente, olha só. Arroz, farofa, couve refogada, laranja, moranga caramelizada, saladas de tomate, alface, repolho e cenoura. Tudo isso de acompanhamentos. Meu Deus, eu vou ser amanhã a primeira a chegar e a última a sair, né? É mais ou menos por aí. Feijoada da Associação Coral em Balneário Arroio do Silva amanhã, 11 horas. Você busca uma marmitex e vai saborear em casa com a família. E 11h30, você senta lá com a gente e vai saborear com nós lá uma maravilhosa feijoada da Associação Coral do município de Balneário Arroio do Silva. Sem falar que a Associação Coral do município de Balneário Arroio do Silva é uma entidade sem fins lucrativos, né? Então eles fazem esses eventos para poder angariar fundos para cuidar aí de, às vezes, quando precisa fazer uma viagem ou também a manutenção do próprio coral, né? Então, contribua também, vem fazer parte de construir essa história junto com a Associação Coral do município de Balneário Arroio do Silva em sua terceira edição da tradicional feijoada com também a manutenção do próprio coral, né? Então, contribua também, vem fazer parte de construir essa história junto com a Associação Coral do município de Balneário Arroio do Silva em sua terceira edição da tradicional feijoada com acompanhamento.
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0: 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Vamos de mais música? É claro que vamos!

0: 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Vamos de mais música? É claro que vamos. É bom dia pra você. É 11h37, gente, me manda aí. Quero saber como é que tá o almoço por aí. Quero saber como é que tá o almoço por aí, porque daqui nada. Claro que não, né? 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E eu também, né? Vou trabalhar até a uma. 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Vamos lá, vamos lá, vamos lá, vamos lá. Bom dia pra você! Maravilhoso final de semana, mesmo com chuva, mesmo emburrado. Claro, na companhia da 87,9. Bom dia. 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
0: 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Vamos de música? Claro que vamos! Obrigada pela companhia, tô chegando por aqui. E olha só, que eu vou rodar, né? Que eu vou rodar? Ah, eu vou rodar música, né, gente? Você tem aquela que você gosta? Manda aí que eu rodo pra você. Quero rodar música lá para os integrantes da Associação Coral, que estão a todo vapor, preparando o local, deixando tudo preparadinho pra você saborear amanhã uma deliciosa feijoada com acompanhamentos ali no Salão Comunitário do Jardim Atlântico. Por aqui eu vou de música, vem chegando o Panda, Eu Te Seguro. Depois a próxima que roda por aqui também, Gustavo Lima, Bala Alojada. E depois eu fecho com um Som de Cristal, Boate Azul. Ô, beleza! Pra recordar com essa chuvinha, meu pai do céu, bom dia pra você.

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Oi, oi, oi! Estou de volta, 11h52. Obrigada pela companhia, obrigado para você que ficou a manhã toda comigo e segue. Agora é hora do almoço, né? E aí, o almoço já tá pronto aí na sua casa? Pode mandar uma fotinha aí, gente, que olha, a fome já tá batendo por aqui, né? Meu Deus, eu passo o dia inteiro pensando em comida. E por aí, é assim também? Mas é bom também, né, gente? Falando em comida, amanhã é dia de feijoada, hein, gente? Amanhã tem feijoada da Associação Coral, ali no Jardim Atlântico. E amanhã também é dia de galinha com polenta, né? Amanhã tem galinha com polenta lá no piquete das Areias Brancas. Você também pode participar, o pessoal ainda tem ingresso à venda. 11h53, obrigado pela sua companhia. 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Gente, gente, na hora do almoço tá na hora de dar uma folguinha pra esposa, né? Que tal almoçar com a família fora? Ou que tal levar aquele marmitex já, ó, não precisa preparar o almoço que hoje é comigo. Chega lá tudo prontinho. 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Meio-dia e um. Gente, mandaram foto do almoço de hoje, né? Credo, ninguém quer fazer passar vontade, né? Tá certo, tá certo. Tá certo, tá certo. Vamos de mais música?

0: pode pedir na sua música, né? Vai mandando um alô, mandando um abraço. Quero mandar um alô, um abraço lá pra Tita. Oi, Tita. Um beijo todo especial pra você. Já tô com saudade. Faz tempo que eu não vejo a Tita, né? Mas agora vem Semana Farroupilha, todo mundo vê todo mundo, né? É bacana demais. Um beijo todo especial lá pra Tita. Um abraço todo especial ali para a dona Eliette, o seu Sebastião. A dona Eliette vai participar de um evento lá que...
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0: A Jéssica, sua filha, está preparando. E olha, vai ser um momento bem especial de conexão. Né, dona Eliette? Bacana demais. Um beijo pra você.
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0: Estou chegando com o Henrique e Juliana. Dança. Última saudade. Ah, essa é boa, hein?
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0: Estou chegando com o Henrique e Juliana.
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0: Última saudade. Ah, essa é boa, hein?

0: Vamos nessa, quero a energia de vocês.
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2: Devido ao sucesso da música Peito Apaixonado, nós do San Marino resolvemos gravar mais uma música em homenagem a todos vocês de casa, é ou não é, Negão?
3: É claro, Magrão, e a gente canta pra vocês.
2: Então, gente, chegando, foto 3x4 pra gente cantar assim pra vocês.

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0: Vamos cantar os baião aí, vamos.
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Isso aí, pessoal, agora são 12:26, meio-dia e 26 minutos. Chegando com mais música, vou atendendo o pedido ali da Marlina, que está conosco, está pedindo música lá para o seu esposo Sérgio, para os seus familiares, para a Evelyn, para mim. Obrigado, Tamali, pelo carinho, um abraço todo especial para você. Chegando com o Amado Batista, Nossa Senhora.

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Meio-dia e 52 minutinhos e eu vou finalizando por aqui, desejando a você um maravilhoso final de semana. Desejando a você aí um sábado incrível e pedindo para você seguir na frequência da 87,9, porque ainda tem programação por aqui. Tem um maravilhoso final de semana. Desejando a você aí um sábado incrível e pedindo para você seguir na frequência da 87,9, porque ainda tem programação por aqui.

0: Tem Alexandre dos Santos, programa Jesus, Razão de Viver. Missionária Olga também, Luz para o Seu Caminho. Ainda na nossa frequência da Rádio Verde Mário. Pra gente finalizar, tô chegando lá com o pedido que era da Dona Maria Norberto para a Patrícia, sua filha, que é nossa aniversariante do dia. Da semana, né? Foi ontem.
1: Alô, gente! Esta música é pra você, aniversariante, com muito carinho pra você. Vamos lá! Todo mundo aí!

Feliz aniversário, muitos anos de vida. Lá para a Patrícia Dorberto, filha da Dona Maria Dorberto. Parabéns para minha filha maravilhosa. Hoje a minha alegria é completa, pois você comemora mais um ano de vida. Mais um ano se passou e você continua sendo a pessoa mais querida, mais importante, mais especial que eu conheço. Fazendo com que a minha vida fique cada vez mais feliz. Você é um dos meus orgulhos, porque é um exemplo de mãe, de esposa, de irmã, de filha, de mulher íntegra. Com que a minha vida fique cada vez mais feliz. Você é um dos meus orgulhos, porque é um exemplo de mãe, de esposa, de irmã, de filha, de mulher íntegra. E se comporta de maneira digna em todas as áreas da sua vida. Obrigado por me entender e me aceitar sempre, por me ajudar sempre que eu preciso e por me abençoar com a sua ternura e docilidade. Sabe que eu sempre estarei aqui. Vou sempre estar do seu lado em cada batalha, em cada conquista, a cada momento. Minha filha querida, que todos os seus sonhos se transformem em realidade. O meu maior sonho já se realizou, que era ter uma filha tão especial como você. Feliz aniversário, parabéns! Eu a amo demais! Feliz aniversário, então! Ainda vai rodar neste bloco o pedido da Marley oferecendo muitos anos de vida para toda a família lá no bairro Erechim, principalmente para o David, para nós na rádio. Vai rodar então mais uma música lá para a Patrícia, que é a nossa aniversariante da semana. E assim eu me despeço de você, desejando a você um maravilhoso final de semana e obrigado pela companhia. Um beijo no coração. E lembrando que o seu Paulo pode passar aqui para retirar o brinde, então, com um ingresso para saborear uma deliciosa feijoada amanhã, com acompanhamentos da Associação Coral do município de Balneário, Arroio do Silva. Vem chegando então.

0: parte, viu?
1: Você me goda, vai.
0: Chegou atrasada no encontro, sorrisão chama.
1: Não, Rafael, comigo assim, meu Deus.
0: Agora é só gol nessa parte, viu?

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0: obrigado. Esse encontro não poderia deixar de existir.
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0: gostou, faz barulho, uma senhora! Muito obrigado, gente. Aê!
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0: Tamo junto.
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0: convidar uma pessoa muito especial para cantar comigo esta canção. Ela é conhecida pelo seu grande talento musical, pela sua simplicidade, sua simpatia. Ela é uma grande amiga minha. Eu gostaria de receber com muito carinho, com aplausos de todos vocês, Soraya Moraes! Linda!
1: Boa noite!
0: Linda!
1: Boa noite!

Deus abençoe, gente. É um privilégio estar aqui. As palmas mais fortes para Jesus. Glória a Deus.

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te convidar uma pessoa muito especial para cantar comigo esta canção. Ela é conhecida pelo seu

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0: Quem é esse? Esse é o Senhor Jesus Cristo. Você está com o programa Jesus Razão de Viver. E na comunicação dele com muito prazer, irmão Alexandre Santos.
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0: Que bom demais estar com vocês. Que bom demais mesmo saber que você está do outro lado aí. E hoje você pode ser alvo das bênçãos de Deus, tá bom? Nós vamos orar nesse momento. E você pode orar conosco, meu amigo, minha amiga. Para falar com Deus, não precisa pegar fila. Não precisa marcar agenda, tá bom? Para falar com Deus, eu e você conseguimos, não é por nossos méritos, não é por nossas obras, é porque Jesus já venceu por nós. E talvez você esteja passando um momento delicado em sua vida. Chegou o momento de Deus abençoar você, tá bom? Essa porta está fechada, pode se abrir. E essa situação que você não pode resolver com as suas forças humanas, com os seus recursos, Deus pode resolver, tá bom? Só uma coisa que Deus quer. Deus quer que eu e você reconhecemos a sua bondade. Deus quer que eu e você conhecemos que foi Ele que abençoou, tá bom? Quando as bênçãos chegar na sua casa, na sua vida, você lembra que foi Deus que abençoou. Vamos orar nesse momento na pessoa amada de Jesus Cristo.

0: Senhor nosso Deus, nosso Pai. Nós louvamos, Senhor, pelas nossas vidas aqui.
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0: Senhor nosso Deus, nosso Pai. Nós louvamos, Senhor, pelas nossas vidas aqui nessa emissora, Senhor. E também te louvamos, ó Deus, a vida dos nossos ouvintes, são de longe e de perto. Tu sabe aqueles que vão ouvir a rádio, Senhor, aqui que vão assistir e também ouvir através de meios sociais, Senhor. Aqueles que vão ouvir através de aplicativos, Senhor. Deus, obrigado por nós poder usar a tecnologia, Senhor, para somar na tua obra, Senhor. Deus, faça muito mais do que a nossa voz pode fazer, Senhor. A nossa voz tem limite, Senhor, mas a voz do Pai, a voz, Senhor, do Teu Santo Espírito, Pai, não tem limite, Senhor. É a voz do Teu Santo Espírito que convence o homem do pecado, da justiça, Senhor. Ou que traz, Senhor, o pecador até Jesus, arrependido, Senhor, para salvar a sua alma. Senhor Deus amado, obrigado, Senhor, por essa linda oportunidade na pessoa amada de Jesus Cristo. Nós já te louvamos, Senhor, pelas bênçãos conquistadas e as vitórias, Pai, em Jesus Cristo. Amém e amém, Senhor.

0: que bom, que bom demais, gente abençoada estar com vocês, porque nós transmitimos e vocês sintonizam aqui o canal da bênção, Jesus Razão de Viver. Eu convidei eles, tá bom? Hoje deu certo, né? Deus abençoou, preparou, né? Está aqui os nossos convidados, né? Que bom demais. Da grupo louvor, louvor dupla, adoradores do rei, nosso amigo pastor Roberto. Roberto, a sua saudação nós ouvimos à vontade.
1: Boa tarde, na paz do Senhor a todos. Para nós é um motivo de honra poder estar aqui essa tarde para assim levar a palavra de Deus através do louvor. A gente agradece. Boa tarde, na paz do Senhor a todos. Para nós é um motivo de honra poder estar aqui essa tarde para assim levar a palavra de Deus através do louvor. A gente agradece muito, pastor, que Deus abençoe você, a sua vida e a todos os ouvintes.
0: Amém. Nós também louvamos a Deus, tá bom? Pastor Roberto, você vem aqui, se esforçou, né? E Deus vai recompensar. E também está com ele também, né, a irmã Maria Silva. A tua saudação, mãe, fica à vontade.
2: Boa tarde a todos, a paz do Senhor Jesus. Eu quero agradecer primeiramente a Deus que tem nos dado essa oportunidade, ao irmão Alexandre que tem nos convidado, que Deus abençoe você e sua família. E é um motivo de alegria para nós estar aqui hoje, porque Deus tem nos dado essa oportunidade para nós poder dar a palavra dele através do louvor.
0: Que bênção, isso mesmo, a Maria Silva, né? Também a sua mamãe, né, tá ali, né? Só orando por nós em espírito, né, irmã Luciana, tá certo? Seja bem-vindo, tá bom, irmã? Que bom que vocês vieram, tá bom?
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0: Que bom demais, meu amigo, minha amiga. Você está com o programa Jesus Razão de Viver. Já chegou gente por aqui, já aqui, ó. Que bom demais, hein? Chegou aqui nosso ouvinte Jaime Lourenço. Diz assim: boa tarde, amigo Alexandre. Que Deus te abençoe. Um excelente final de semana. Tá certo, hein, Jaime, tá bom? Nós também desejamos para você, tá bom? E para todos os ouvintes que tenham uma semana abençoada, tá certo? Eu estava notando aí, não sou homem do tempo, né, Roberto? Mas estou notando que caiu um ventinho. Quando tem um ventinho, parece que a chuva vai passar, né, Roberto? Tá certo? Como diz os antigos, né? O meu pai dizia, dá um ventinho e a chuva vai acalmar a chuva, tá certo? É isso mesmo.
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0: Amado da minha alma, ele é Jesus. Meu amigo, minha amiga, se você quiser pedir aquela música bonita que faz bem o coração e a alma, tá certo? Amado da minha alma, ele é Jesus. Meu amigo, minha amiga, se você quiser pedir aquela música bonita que faz bem o coração e a alma, tá certo? E aqui, no programa Jesus Razão de Viver, daqui a pouco você vai ouvir também um testemunho que vai edificar a tua vida e também uma palavra do coração de Deus aos nossos corações, tá bom? E muitos louvores aqui no programa Jesus Razão de Viver.
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0: Pastor Roberto, né? Roberto, nós vamos louvar o Senhor e

0: quem você oferece a canção Fica à Vontade, Roberto?
1: Eu ofereço a canção a todos os ouvintes da rádio e que Deus possa tocar profundamente os corações dos ouvintes. É um hino que Deus nos deu para a honra e glória do Senhor, né, que traz como título Cenário de Vitória. Porque muitas vezes, pastor, o cenário da nossa vida, ele nos prega, né, dificuldades, e parece que não tem saída. Mas é nesse momento que o Senhor mostra que Ele está no barco da nossa vida.
0: É verdade, é isso mesmo, é isso mesmo. Vamos nessa graça, vamos nessa força também, o pastor Roberto, lá na cidade de Viamão, quem está nos transmitindo ao vivo, hein? É o pastor Silon dos Santos, na cidade de Viamão. Segundo ele, vai nos transmitir ao vivo, depois vai ficar gravado aqui, tá certo? E vai nos transmitir na cidade de Viamão, para o seu rebanho abençoado, para o seu familiar. Obrigado, pastor Silon dos Santos, Deus abençoe você, tá bom? O seu líder ministério na cidade de Viamão, um abraço para os irmãos, tá certo? Lá tem um porteiro também chamado, o nome do porteiro é bonito, hein? O porteiro dele é Jesus, o nome dele, que bonito o nome, hein? Tá certo? Um abraço também pro irmão Jesus, lá da cidade de Viamão. Lá eles também tem uma programação também, levando a palavra. Esse também, o nome do porteiro é bonito, hein? O porteiro dele é Jesus, o nome dele, que bonito o nome, hein? Tá certo? Um abraço também pro irmão Jesus, lá da cidade de Viamão. Lá eles também tem uma programação também, levando a palavra. Esse também vão transmitir aqui nosso programa, tá certo, né? No seu canal lá, levando a palavra, lá na cidade de Viamão. Um abraço para vocês. Então vamos de louvores, Maria Silva, né? E pastor Roberto, como está louvando agora nessa canção bonita para todos os nossos ouvintes.

cenário de vitória. Deus tem pra mim, Deus tem pra você, tá bom? Essa situação Deus vai resolver, tá bom? A luta tem um começo, um meio e um final. Deus está cuidando de tudo, tá certo? É só nós com fé em Deus que vai vir a vitória. Vamos atender nosso ouvinte, a Suzana da cidade de Anguale, na rua Turvo, no bairro Zainha. Tá muito contente, que é uma canção bonita para todo o seu familiar, tá certo? E também diz ela que vai se reunir hoje lá com suas irmãs, tá certo? Com a Doracine, com a Tereza, com a Lourdes, com a Ivonete, tá certo, hein? Que bom encontro, hein? Bom café, hein? Tá certo? Um abraço para vocês. Nós vamos com o nosso apoio cultural. Daqui a pouco nós voltamos com vocês com o programa de Bom Café, hein? Tá certo? Um abraço para vocês. Nós vamos com o nosso apoio cultural. Daqui a pouco nós voltamos com vocês com o programa Jesus, Razão de Viver.

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0: Vamos nessa graça, vamos nessa força aqui no programa Jesus Razão de Viver. Obrigado pela vossa audiência, tá bom? Você de longe, você de perto, que tá conosco aí, nos dando prazer a vossa audiência. Aqui no programa Jesus Razão de Viver. 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Um abraço aqui do programa Jesus Razão de Viver. 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
0: Vamos nessa graça, vamos nessa força aqui pra você. Hora certa, como passa a hora aqui rápido. São 14 horas e 20 minutos. Chegamos agora, como passa rápido, né, pastor Roberto, né? 14 horas e 20 minutos. Vamos nessa então. 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
0: Nosso, né, esse casal abençoado, a Zé Dia, a Geninha, né? Eles, Deus chamou o seu menino essa semana, né? Menino de 12 anos, bem no dia que fez 12 anos, ele partiu pra glória, né? Deixou saudade, é muito forte pra um pai e pra uma mãe, né? Eu estive lá, né? O que a gente pode falar, né, Roberto? Não tem palavra nesse momento, né? Um menino de 12 anos, tinha feito 12 anos naquele dia, né? Tava lá no caixãozinho, muito bonito. E a minha palavra é isso, né? Que só a eternidade, né, irmã, vai explicar tantas coisas, né? Hoje não temos resposta para essas coisas, né? Porque isso acontece, né? Só a eternidade vai explicar por que isso, né? Um menino de 12 anos já foi para o céu. Mas que Deus console o Zé Dias, né, e a Geninha, né? Nossa oração, estamos orando, tá bom? E Deus sabe todas as coisas, tá bom?

0: Muito bem, vamos nessa graça, vamos nessa força, gente boa aqui no programa Jesus, Razão de Viver. Vamos agora no quadro Sala de Visita, Meu Testemunho. Vamos ver. Muito bem, vamos nessa graça, vamos nessa força, gente boa aqui no programa Jesus, Razão de Viver. Vamos agora no quadro Sala de Visita, Meu Testemunho. Vamos entrevistar ele, né, da dupla, né, louvor, dupla Adoradores do Rei, o pastor Roberto, né, vamos agora entrevistar ele. Roberto, com as suas palavras, né, eu sei que você foi contar todo o testemunho, né, tem muito programa, né, mas você vai resumir, né, aquilo que você acha mais interessante. Roberto, para o nosso ouvinte entender, tá certo, que esse quadro é muito importante, porque cada um Deus chama de um jeito, né? Um vem pelo amor, outro vem pela dor, Deus sabe chamar as pessoas, o importante é que Deus chama para a salvação. Roberto, como era a tua vida antes de conhecer Jesus?
1: Antes de conhecer Jesus, eu vivia, trabalhava com magia negra, né? Então a minha vida era totalmente diferente do conhecimento, e a forma que era trabalhada não era com... Fazer um exemplo aqui para quem está ouvindo poder entender: ia no pasto, chovendo ou não, eles acendiam vela, continuava acesa. Então a minha vida foi um pouco perturbada, mas para mim chegar nesse problema foi simplesmente por causa de uma brincadeira. A minha mãe, ela tinha o costume de ir na casa das pessoas para ler carta, e num dia desse eu acompanhei ela. E aí, chegando lá, a mulher leu a carta e, né, falou algo sobre o acontecimento, e eu comecei aquilo ali na cabeça. Cheguei em casa e disse: ah, por uma brincadeira, disse assim: ó, vou ler carta. E peguei e abri as cartas naquele momento, como se as cartas tivessem se tornado uma visão, né? E de uma casa, e naquela casa, né, a pessoa estava com as cartas naquele momento, como se as cartas tivessem se tornado uma visão, né? E de uma casa, e naquela casa, né, a pessoa estava passando por necessidade, daí tinha um balanço.

0: no canto da casa, e tudo conforme eu tinha visto, eu passei para o meu tio. Esse meu tio, ele também trabalhava com, né, no centro de Macumba, na época. E a gente passei para ele e fomos até aquela casa. E que aquela pessoa estava passando necessidade, que ela não tinha nada para oferecer, ela ia oferecer simplesmente um café, porque não tinha nada. E, no fato, como tinha acontecido, ele tinha falado, relatado, aconteceu. E, passando-se os dias, daí eu comecei a dormir no centro de Macumba, porque, né, no centro... Né, e ali, acordava, dava de cara com os adversários, né, via eles pessoalmente, conversava com eles, como estou conversando com você... Né, desaparecia, se tornava outra pessoa. Então era uma vida muito perturbada. Não tinha paz, né? E aí passou-se os dias, passou-se. Aí um certo homem chamado Pastor Arno, ele fez uma campanha de 7 dias. O Senhor pediu para que ele fizesse 7 dias de oração para ir ali em casa. Eu morava na frente da casa dele. E nesses 7 dias passou-se, ele foi. E foi lá, falou do amor de Jesus para mim. E nesse momento que ele falou, e a gente aceitou, a casa deu um estouro. Mas, né, assim, não tem como explicar o acontecimento.
1: É o mundo espiritual, né, irmão?
0: Isso. É. Aí passou, foram passando os dias, e eu comecei a escutar hinos, mas nem um hino parece que acalentava a minha alma. Explicar o acontecimento.
1: É o mundo espiritual, né, irmão?
0: Isso. É. Aí passou-se, foram passando os dias, e eu comecei a escutar hinos, mas nem um hino parece que acalentava a minha alma. Porque assim, ó, eu fazia viagens astrais, eu saía, o meu corpo, o meu espírito saía, e até onde as pessoas estavam, o que eu queria ver das pessoas, o que estava acontecendo. Então acontecia isso. Então, né? E passando, quando eu voltei e aceitei Jesus nesse momento, a minha vida começou a mudar. Né? Precisou uma transformação. Só que os hinos, no momento, os únicos hinos que me acalentava naquele momento eram os hinos do Jair Pires.
1: Muito bonito.
0: Né? E alguns do Matos Nascimento. Certo. Então, quando eu escutava aqueles hinos, parecia assim que eu voltava, que eu criava outro mundo, que eu ia para outra dimensão, né? E foi passando, né? Eu deitava, quando eu deitava, muitas vezes, mesmo sendo evangélico, vinha aquela, como se fosse uma pessoa me enforcar. Sim. Então eu passei vários tempos assim, até o momento que a gente buscou Jesus de verdade, né? Buscou Jesus de verdade, e a vida da gente começou a mudar, começou a transformar, né? E o Senhor fez uma promessa que a gente ia gravar, louvar, ia gravar. Mas, né, a gente passou-se 1 ano, 2 anos, e a gente pensou que não ia se cumprir. Mas depois de 25 para 30 anos, o Senhor cumpre. Então, o que eu quero dizer, pastor, é que não importa, como o pastor falou, não importa como começa,
1: certo,
0: nem o meio. O importante é o fim, porque o Senhor cumpre. Então, o que eu quero dizer, pastor, é que não importa, como o pastor falou, não importa como começa,
1: certo,
0: nem o meio. O importante é o fim, porque as promessas de Jesus, elas se cumprem, pastor. Elas se cumprem. A minha vida... Ao começo da minha história, eu dormia na rua, embaixo de jornais, passei fome, mas hoje Deus multiplicou, Deus mudou a história da nossa vida. Para quem não tinha, hoje tem o que oferecer.
1: Aleluia.
0: É isso que Deus faz, né? Basta simplesmente a gente aceitar e deixar Ele trabalhar. Mas quando, pastor, muitas vezes eu quis fazer com as minhas próprias forças e não cheguei a lugar nenhum.
1: Muito bem, você está com o programa Jesus Razão de Viver. Estamos no quadro Sala de Visita, Meu Testemunho. Estamos entrevistando aqui nosso amigo e pastor Roberto, né?

0: Ele está contando como teve o encontro com o Senhor, como ele atuou a sua vida antes. Quero falar para os nossos ouvintes que nós não estamos aqui tentando falar sobre o manto religioso, né? Somos fanáticos, tá bom? O pastor está contando que teve um encontro com o Senhor. E ele, porque pastor, esse quadro é interessante, porque cada pessoa que vem aqui conta um jeito, né, que teve, como ele atuou a sua vida antes, como foi o seu encontro com o Senhor, e você está contando, né? E eu estava ouvindo você falar, e dá para entender que todos os homens têm uma sede, né, de Deus. Né, e por não ter entendimento, vão para outro caminho, né, pastor, né? Isso que aconteceu com você. Você acabou de falar que foi fazer uma brincadeira e parece, naquele momento, parece que alguém descobriu esse menino tem um dom, né? Sim. Mas não sabiam eles, né, o projeto que Deus tem na tua vida, né, pastor, né? Hoje aqui contando para os nossos ouvintes aqui do programa Jesus Antes de Viver, como teve encontro com o Senhor. Meu amigo, minha amiga, repito mais uma vez com vocês, né, o projeto que Deus tem na tua vida, né, pastor, né? Hoje aqui contando para os nossos ouvintes aqui do programa Jesus Antes de Viver, como teve encontro com o Senhor. Meu amigo, minha amiga, repito mais uma vez com você, eu sei que você é uma pessoa inteligente, nós não estamos falando do manto religioso, tá bom? Nós estamos falando que Jesus é a razão de viver, e tem muitas pessoas que tiveram encontro com o Senhor e foram transformadas, igual o caso aqui do pastor Roberto, né? Segundo ele, que tinha uma vida judiada, né, pastor? Podemos usar essa expressão em português coloquial, sim, né? Você acabou falando que dormia na rua, né? E passava necessidade, né? Mas e Deus... Eu pensei, pastor, sim, a gente talvez não tenha nem... Talvez tem pessoa que não tem nem parente evangélico, mas tem muita oração, né? Tem muita pessoa orando pra gente, a gente não sabe, né? Quantas pessoas orou pro pastor, né? Por hoje estar aqui contando esse testemunho, né? Mas, pastor, pro nosso ouvinte aqui entender, assim, qual foi, assim, a tua decisão ali? Porque tem pessoa, pastor, o pastor Roberto, tem pessoa que sabe que o caminho é certo. Sabe que do outro lado não dá, esse lado dá. Ele sabe discernir o que é treva e luz. Sabe discernir o que é bem e mal, mas não tem força. Está em cima do muro ainda. A tua palavra, pastor Roberto, para essa pessoa, né, como você teve uma coragem, né, porque tem que ter uma coragem para aceitar Jesus. Eu falo aqui no programa que aceitar Jesus não é só levantar a mão. Aceitar Jesus é renunciar muitas coisas, né, pastor, né? É perseverar depois, né? Porque levantar a mão é fácil, mas depois do dia a dia, né? É querer amar mesmo Jesus. E a tua palavra, assim, pastor, para essa pessoa também que está em cima do muro, essa pessoa também que está procurando Deus, mas está procurando o caminho errado. Porque tem pessoas que dizem assim, tem uma filosofia lá fora, né? Tem uma tese, né? Que diz assim, que todos os caminhos levam a Deus. Está equivocado. Só um caminho leva a Deus, que é o Senhor Jesus Cristo, né? E essa é a tua palavra para essas pessoas, pastor, que está acima do muro, que quer tomar uma decisão, mas não tem força.
1: Ô, pastor, a minha decisão foi através de um tio meu.
0: Certo. Senhor Jesus Cristo, né? E essa é a tua palavra para essas pessoas, pastor, que está acima do muro, que quer tomar uma decisão, mas não tem força.
1: Ô, pastor, a minha decisão foi através de um tio meu.
0: Certo.
1: Eu fui na casa dele, como eu trabalhava com, né, com o Círculo de Magia Negra, a gente ia montar uma tenda.
0: Sim.
1: E o meu tio era evangélico. Eu me lembro até hoje a forma que Deus usou ele. Com uma simples palavra, pastor, mudou toda a história da nossa vida.
0: Só uma palavra só.
1: Ele só disse assim, ó, tu quiser fazer, tu faz. Agora, todas as almas que se perderem, tu vai ter que dar conta.
0: A responsabilidade, né?
1: Aquela responsabilidade foi tão grande, pastor, que mudou toda a história da minha vida. Né? Aí, ainda existe homens de Deus.
0: Amém.
1: Né? Igual esse pastor que foi 7 dias fazendo campanha de jejum e oração por alguém. Né? Então, quer dizer, isso tudo nos fortalece.
0: É verdade. O pastor Roberto é a igreja saindo da igreja, né? Saindo dentro das quatro paredes e atrás de alma, né? Isso é muito importante, né? Eu fiz aqui que muitas vezes o evangelho cresceu muito rápido o evangelho, né? E muitas pessoas vinham até Jesus, porque as pessoas faziam culto doméstico, as pessoas faziam isso que o pastor fez com você,
1: sim,
0: campanha, né? Ia na casa visitar, evangelizar, isso dá um bom resultado, né, pastor? Tu é fruto disso, né?
1: Eu sou fruto disso, pastor. E assim, o amor. Porque muitas pessoas, pastor, eles acham que aceitar Jesus é viver dentro de uma religiosidade, mas não é. Aceitar Jesus é além disso. Aceitar Jesus é saber que alguém entregou a sua vida.

0: viver dentro de uma religiosidade, mas não é. Aceitar Jesus é além disso. Aceitar Jesus é saber que alguém entregou a sua vida por Ele. É saber que alguém está zelando por Ele. Mesmo essa pessoa não sendo merecedor, mesmo essa pessoa não tendo o suficiente para pagar por essa gratidão.
1: É verdade.
0: Né? Mas esse Jesus, Ele entregou a sua vida por amor. E esse amor me encontrou. E a partir daquele momento, a gente mudou a história da nossa vida. O caminhar, aquilo que era errado, continuou sendo errado.
1: Certo.
0: Mas só que a gente começou a olhar com os outros olhos.
1: Correto.
0: Começou a tentar mudar de dentro para fora. Porque o que importa para nós é mudar de dentro para fora. Porque antes a gente se preocupava, pastor, em as pessoas mudarem.
1: Sim.
0: Em nossa presença.
1: É verdade.
0: Mas não. O Jesus nos ensina que nós precisamos mudar.
1: No meio de nós mesmos, né?
0: Porque quando nós mudamos, pastor, as pessoas que estão perto, elas se sentem bem.
1: Correto.
0: Elas vejam a mudança e automaticamente o seu testemunho que vai trazer a mudança para elas. E elas vão se sentir tão bem que vão perguntar: que amor é esse? Que testemunho é esse?
1: Verdade.
0: Eu quero esse mesmo, essa mesma felicidade que você tem. Porque muita gente procura uma felicidade e quer que a felicidade esteja em todo momento. Mas a verdadeira felicidade, primeiro, a felicidade é Jesus. Mas a verdadeira felicidade são feitas por momentos.
1: Correto.
0: As coisas pequenas é que se tornam grandes e trazem felicidade. É isso para Jesus. Mas a verdadeira felicidade são feitas por momentos.
1: Correto.
0: As coisas pequenas é que se tornam grandes e trazem felicidade. É isso para mim. Foi grande momento quando eu tive um encontro com Jesus. E pude estar nesse momento agora, né, trazendo um pouco dessa reflexão e poder mostrar que esse amor é indiferente de religiosidade, de parentes, de primos, de filho, pastor.
1: Correto, correto.
0: Né? Muitos, né, têm aqueles dogmas de dizer assim, não, eu, o pastor, dizendo assim, não, eu sou preso à religiosidade. Não, nós temos que ser preso à liberdade.
1: É verdade.
0: Ser livre, porque Jesus nos dá a liberdade, Ele nos traz essa libertação. Porque sabe o que é você poder caminhar e poder ter Jesus, adorar o Senhor em casa, no trabalho,
1: aleluia,
0: aonde você estiver, você poder falar do amor dEle, poder dizer que Ele é verdadeiro, que Ele é fiel e que Ele mudou a sua vida.
1: Certo.
0: Muitos ficam, como eu falei, presos dentro da religiosidade, que era onde é que... Vamos trazer aqui, pastor, né, em João 4, versículo 23... Aquela mulher samaritana, ela disse, aonde nós vamos adorar? É no monte ou é no templo de Jerusalém? Jesus diz, não, me busca, me adora em todo lugar.
1: Não tinha lugar físico, né? É todo lugar.
0: Por isso que quando nós, muita gente, agora em 2023, pastor, eu passei por uma cirurgia, né? O médico me chamou e disse assim, ó, se tu fazer, vai morrer. E se não fazer, tu vai morrer.
1: Oh, foi a situação, né?
0: Mas a gente continuou fazendo a obra como se nada. O médico me chamou e disse assim, ó, se tu fazer, vai morrer. E se não fazer, tu vai morrer.
1: Oh, foi a situação, né?
0: Mas a gente continuou fazendo a obra como se nada tivesse acontecendo. Fazendo a obra por amor, por gratidão. Porque nós, pastor, nós temos o costume de dizer assim, ah, Jesus vem, eu quero ter um encontro com Jesus, eu quero morar na glória. Mas para morar na glória, nós temos que se desfazer da terra.
1: É de um jeito ou do outro, né? O arrebatamento, a gente vai só individual, né?
0: Isso, só que a maioria né, não tem esse entendimento.
1: As pessoas querem ir para o céu, mas não querem morrer, né?
0: Isso, é a realidade. Eles querem ir para o céu, mas querem só adquirir as coisas, né? Não é errado. É bom aqueles que têm, aqueles que não têm, que Deus possa, né?

0: treinar para que eles tenham cada vez mais. Mas nós temos que se preocupar é com o espiritual. E nesse momento o médico me falou, a minha esposa ficou muito abatida,
1: certo,
0: né? Mas eu continuei como se nada tivesse acontecendo. Porque eu tenho uma menina que não veio comigo, essa aqui ficou só 45 dias no hospital, na UTI, mas o Senhor usou uma das suas servas, disse que ia ser levita, e a partir dos 9 anos começou a se cumprir esse...
1: A Maria Silva,
0: né? E a minha outra menina, com 3 meses, ela faleceu. E o Senhor, né, buscamos o Senhor, oramos e ele devolveu.
1: Eu falei para a irmã do menino aí que partiu, a irmã encheu o jaulag, né? Porque sentiu também, né? A mão de mamãe é grande, né?
0: Pai, e aí, pastor, o Senhor devolveu a vida para ela. Devolveu.
1: Sim.
0: Né? Hoje ela está com 16 anos, os médicos começaram a se contradizer. Porque eles disseram que o que a gente podia fazer, fez, não tem mais. Devolveu a vida para ela. Devolveu.
1: Sim.
0: Né? Hoje ela está com 16 anos, os médicos começaram a se contradizer. Porque eles disseram que o que a gente podia fazer, fez, não tem mais. Isso é o que Deus faz. Isso, pastor, para nós alcançar o coração de Deus, não precisa ser religioso.
1: Sim.
0: Não precisa, precisa nós abrir o coração.
1: Pastor Roberto, eu estou tentando assim, tu está falando, estou tentando entender, né? O que tu está tentando falar para o povo, que tem pessoa que quer assim, ó, eu vou vir para Jesus só quando tiver tudo legal. Né? Tem pessoa, eu vou vir para Jesus quando eu deixar de fumar, ou de beber, ou de fazer alguma coisa errada. Eu vou. Não, meu amigo, vem agora mesmo, você está. Não, Roberto, porque aquele momento que o pastor falou para você, se você ainda fosse pensar, não, primeiro eu vou arrumar a minha vida para ainda ir para Jesus, né? Não, tu já se entregou, né?
0: Sim.
1: Né? Mesmo na situação que você está passando, né? Né? Naquele, eu digo, pode falar assim, num jeito que você está falando assim, aquele peso espiritual, né?
0: Sim.
1: Porque você entrou no mundo espiritual, né? Porque muitas vezes a gente entra no mundo, algumas pessoas entram no mundo espiritual, é a palavra certa, não é ofender ninguém, a ignorância não é, porque a pessoa, é porque falta de saber. Né, entra nas coisas ocultas sem saber, né, e é um perigo, né? Como você entrou, você falou no começo da nossa conversa que você foi, né, até para uma brincadeira, foi ali jogar carta, né? Quando é vivo, está envolvido, né?
0: Sim.
1: E bem envolvido, né? E daí que aconteceu? É que deu para entender que os espíritos mal começaram a aproveitar, né? Da tua falta de conhecimento daquela vida, né? E quase se aquele pastor não fosse usado por Deus, né? Fazer aquela campanha, né, pastor?
0: Sim.
1: Né? Hoje você quer dar um testemunho muito bonito, né? Que nós podemos dizer assim com muito com respeito para você, tá, nosso ouvinte? O pastor Roberto saiu das trevas para a luz, saiu da mentira para a verdade, né, pastor?
0: Verdade.
1: Né?
0: E assim, ô pastor, eu vou deixar bem claro, é que tudo é para buscar uma resposta.
1: Para a luz, saiu da mentira para a verdade, né, pastor?
0: Verdade.
1: Né?
0: E assim, ô pastor, eu vou deixar bem claro, é que tudo é para buscar uma resposta.
1: Certo.
0: Tudo que a gente faz é correndo atrás de uma resposta. Eu fui para ali atrás de uma resposta.
1: Correto.
0: Enquanto a resposta...
1: A resposta é um vazio, né, pastor?
0: É, para preencher aquele vazio.
1: Correto.
0: Né? Mas a resposta que a gente quer está em nossa frente.
1: Está tão perto, muito está bem perto, né? Ninguém sabe, né?
0: A resposta, só uma, é Jesus.
1: É.
0: Né? E, pastor, como eu estava contando, aí o médico me chamou e disse que não tinha mais o que fazer. A gente continuou fazendo, trabalho como se nada tivesse acontecendo, pastor. E o Senhor usou uma das suas servas e disse que eu iria e ia voltar. Chegou dia 20 de dezembro de 2023. Eu entrei para dentro do centro cirúrgico. Naquele centro cirúrgico, o Senhor enviou um anjo para dizer que não era para me preocupar, que quem estaria me fazendo a cirurgia era o Senhor Jesus.
1: Aleluia.
0: Que não seria os médicos. Os médicos, o Senhor só usaria as mãos. E quem estaria trabalhando era Ele. Passou-se, fiz a cirurgia, retornei para o quarto. 2 dias depois, pastor, um médico foi perguntar como é que eu estava. Eu disse que estava bem. Ele disse que foi uma das melhores cirurgias que ele fez. No terceiro dia, a médica foi perguntar como é que eu estava. Eu disse que estava bem. Ela disse que foi a melhor cirurgia que o Hospital São José fez. Né? Hoje eu estou aqui para a honra e glória do Senhor Jesus. Já vai fazer

0: quase 3 anos, né? Para quem estava morto, passou a reviver, né? Eu tirei sim um rins, né? Tirei o rim esquerdo, fiz uma cirurgia, mais de 30 pontos, de 3 anos, né? Para quem estava morto, passou a reviver, né? Eu tirei sim um rins, né? Tirei o rim esquerdo, fiz uma cirurgia, mais de 30 pontos, de 30 centímetros, e, né, tirei o tumor. E para a honra e glória do Senhor, a gente está aqui. Mas tudo isso também, pastor, porque o trabalhar de Deus é diferente do homem.
1: É verdade.
0: Aí eu perguntei para o Senhor: ô Senhor, mas o Senhor curou tantas pessoas, não precisou passar por cirurgias, nada. Mas sabe o que, que o Senhor me falou? Aí eu bati as fotos para mostrar.
1: Sim.
0: Ele falou para mim que muitas pessoas hoje não acreditam mais. Sim. Nos milagres que estão acontecendo por causa da ocorrência do dia a dia. Sim. Então precisava eu passar para mostrar e ter alguma coisa para provar para o homem que ele ainda é o mesmo ontem, hoje e eternamente.
1: Mesmo que a tecnologia avançou, né? A Bíblia diz que por causa da ciência se multiplicar, a fé de muito, né? Muito não ia crer mais, né? Tem um homem aí que é o mais rico do mundo, ele está inventando uma tecnologia que vai voltar a visão para o cego, né? Está tentando. Quer dizer, então as pessoas estão, né, se pegando, algumas, né? Estão se pegando mais na tecnologia, na própria vontade de Deus, né? Mas é como o pastor falou, Deus tem a maneira de agir, uma maneira tão linda, né? A gente lê a Bíblia para a gente mesmo, tem um milagre na Bíblia que eu fico admirado. Deus por isso para aquele cego assim, ó, toma vista, torna a ver ou veja novamente, mas ele cuspiu uma lama, né? E botou, né, na visão do cego, nos olhos do cego, e mandou lavar, né? Para que fazer isso? Tem explicação? Tem, né? Para Deus tem, né, pastor? Para nós, talvez, para que isso, né? Então, como, por que, que Deus permitiu o pastor passar por tudo isso? E botou, né, na visão do cego, nos olhos do cego, e mandou lavar, né? Para que fazer isso? Tem explicação? Tem, né? Para Deus tem, né, pastor? Para nós, talvez, para que isso, né? Então, como, por que, que Deus permitiu o pastor passar por tudo isso? Para hoje vir testemunhar.
0: Verdade.
1: Né? O médico acabou de falar, tinha falado para você, né? Operando, tinha que morrer, não é? Então quem segurou você lá foi Deus.
0: E Deus.
1: Né? E ele guiou a mão do médico. A gente aqui, ouvinte, presta atenção. Nós aqui não estamos ignorando a medicina, tá bom? Nós louvamos a Deus pelos médicos, pelos bombeiros, né? Por aqueles que estudaram a medicina, né? Nós louvamos a Deus. Mas o próprio médico que é realista reconhece que muitas vezes é a operação que se dá muito bem porque Deus deu graça, né, pastor?
0: Sim.
1: Esse médico falou para você, né?
0: Sim.
1: Que ele foi tão bem, né? Que ele viu a mão de Deus também, né?
0: Verdade. O Senhor, Deus usou as mãos do médico,
1: correto.
0: Porque nós precisamos da medicina também,
1: certo,
0: né, pastor?
1: Certo.
0: Para que todos possam entender, né?
1: Não é que seja uma falta de fé, porque nós estamos aí nessa terra, né? E precisamos, né? Mas quando acaba a força humana, como acaba o recurso humano, chega a vontade de Deus.
0: Verdade.
1: E a vontade de Deus é excelente. Meu amigo, minha amiga, você está com o programa Jesus Garçom de Viver. No quadro Sala de Visita, Meu Testemunho. Então, estamos aí, o nosso amigo, né, pastor Roberto, né? Roberto Silva. É Maria Silva, então Roberto Silva, né? Tá certo? Ali da cidade de Criciúma, né? Contando para o nosso ouvinte como ele teve encontro com o Senhor, né? Como ele teve encontro com o Senhor e como ele passou essa fase, né? Aí está contando testemunho, né? E por certo, pastor, essa gravação aqui, essa nossa voz e a nossa imagem vai ficar aqui nos meios sociais, não só para o Rio de Janeiro, mas para todo o Brasil e fora do Brasil, até no dia de arrebatamento. Tá bom? Esse testemunho teu agora não é só para esse momento. Isso aqui fica gravado aqui nos meios sociais, não só para o Rio de Janeiro, mas para todo o Brasil e fora do Brasil, até no dia de arrebatamento. Tá bom? Esse testemunho teu agora não é só para esse momento. Isso aqui fica gravado aqui e as pessoas que vão acessar nossos meios sociais, elas vão ouvir novamente esse testemunho. E muitas pessoas vão se achar nesse testemunho, tá bom? Por isso que eu me esforço tanto, irmão, para trazer pessoas aqui para testemunhar, né? Porque aqui eu digo para você, eu fico com uma felicidade, pastor, mas aqui é um altar muito grande. Aqui o pastor nós nem fizemos ideia quantas pessoas estão nos ouvindo nesse momento. Nos ouvindo, nos assistindo, entendeu? Então é muito importante as pessoas virem aqui testemunhar, porque tudo é por reino.

do céu, né? E só a eternidade vai revelar quantas almas vieram até Jesus através do programa Jesus Razão de Viver. Ô pastor, nós vamos ouvir uma canção aqui agora. Sim. Depois nós retornamos com vocês, tá bom? Com mais louvores, tá certo? Aqui tá nosso ouvinte, chegou aqui agora. Ô mano, aqui em casa estamos tomando café. Tereza, Udinegra e Ronete, manda um abraço aí pra nós. Mandemos já, tá bom, Suzana? Um abraço pra vocês, tá bom? E tem um café abençoado, tá bom? Tá certo, né? Deixou nós com vontade, né? Eu sei que a tecnologia está tão avançada, mas não tem ainda como mandar um café para cá, né, Suzana? Então mandava para nós um cafezinho, tá certo? Um abraço para a Suzana, para toda a sua família. E para esse encontro ainda, essas irmãs abençoadas, né? As irmãs Santos, né? Se unem aí. Que bom demais, né? Um abraço para vocês aqui do programa Jesus no Viver. Vamos uma canção bonita e depois nós voltamos com o pastor Roberto e a Maria, né? Silva vai estar cantando aqui. Vamos cantar uma canção aqui que para somar também com o teu testemunho aqui. Só Jesus, tá bom? Esse nome poderoso que só Jesus pode mudar a tua história, meu amigo, e a tua vida. 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

você está com o programa Jesus Razão de Viver. Que bom demais, hein? Nós ouvindo aqui a irmã Albertina Fernandes Cardoso, chegou aqui agora e diz assim: boa tarde, na paz do Senhor, Deus abençoe vocês, tá bom? Deus nos abençoe, tá certo mesmo, Albertina, tá bom? Deus também abençoe você, todo o seu familiar, tá bom? Amor, Albertina Fernandes Cardoso, nos dá o prazer da vossa audiência. E aqui também na cidade de Arroio do Silva, que está nos ouvindo, é o Dani e a sua mãe, diz ele que está nos ouvindo através do rádio. Conversei com ele pessoalmente, não tenho meios sociais, mas Alexandre, eu tenho um radinho ainda, boto aqui, eu consigo ouvir vocês nas ondas amigas da Rádio Verdes Mares, 87.9 FM. E também o São Antônio, lá da Praia da Lagoinha, pertence ao Rio de Silva, né? A última praia daqui, lá perto, né? Quase perto da Gaivota ali, Praia da Lagoinha. Também nos ouvindo também, São Antônio, através do radinho, né? Que bom, um abraço pra vocês, tá certo? Obrigado, hein? A tecnologia avançou, mas a gente tem pessoa que tem bom costume do radinho, né? O pastor Alberto, né? Tem pessoa que tem bom. Eu também gosto de rádio. Eu lá em casa eu consigo escutar Mário Bimba de Paz, né? E Matheus Jens, né? Que esse programa é muito abençoado, né? E a gente gosta de rádio desde pequeno. Vamos de louvor, Dão, vamos de louvor, vamos preparar aí o louvor.

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0: isso mesmo, não temas, tá bom? Não temas mesmo. Deus está cuidando de tudo. Talvez você esteja passando um momento difícil, mas Ele está cuidando de tudo. Você ouviu aí o testemunho do pastor Roberto, né? Mesmo lá numa situação delicada, esperando ser operado, e o médico disse: se operar, morre, se não operar, também morre. Mas ele confiou no Senhor e Deus usou de misericórdia, e a gente está aí contando o testemunho. Essa canção, pastor Roberto, é de vocês mesmo?
1: Isso.
0: Você que escreveu ela?
1: Essa última, sim.
0: Tá certo. Quantas músicas vocês têm assim de vocês mesmo?
1: Nós temos 8 músicas.
0: 8 músicas, tá certo.
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0: E o pastor Roberto, né? Louvou. Quantas músicas vocês têm assim de vocês mesmo?
1: Nós temos 8 músicas.
0: 8 músicas, tá certo.
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0: E o pastor Roberto, né? Louvou, dupla adorador do rei. O pastor Roberto, né? Quem quiser convidar vocês assim para uma festa na igreja, né? Para vocês louvar, qual o telefone?

0: abraço também tem o pastor Fabinho.
1: Certo, um abraço para eles, tá bom? Alex e Fábio, né? Deus abençoe. Vamos ainda aproveitar vocês aqui, o pastor Roberto, né? Estamos aí um pouquinho de tempo ainda, uns 5 minutos por aí. Vamos ouvir uma palavra do coração de Deus, aos corações, juntamente com o pastor Roberto. Fica à vontade, pastor.
0: Glórias a Deus. Pastor, eu gostaria de ler um versículo que está em Lucas, capítulo 17, e versículo 13. 17 e 13, que diz: e levantando a voz, dizendo: Jesus, Mestre, tem compaixão de nós. Essa mensagem, pastor, ela fala muito conosco, porque de nós. Essa mensagem, pastor, ela fala muito conosco, porque havia 10 homens desprezados, né, pela sociedade, desprezados pelo sistema, e viviam uma vida que não era mais vida. E além disso, eles tinham uma doença contagiosa e ninguém poderia se aproximar. Mas Jesus, com a sua infinita graça, com a sua infinita misericórdia, marcou o horário e o tempo e passou naquele local, naquela província de Samaria, para exatamente naquele momento, para falar com esses homens, para mostrar que para a sociedade ele pode estar desprezado, mas que para ele tem valor, para ele é importante esse encontro. E nesse momento, Jesus, ele defere uma palavra, ele diz: vai e mostre aos sacerdotes. Quando ele defere essa palavra, vai, não entrou, pastor, a dúvida no coração deles. É o que entra hoje, muitas vezes, em nosso meio. Nós, Jesus fala conosco, diz e defere a cura, mas muitas vezes nós não acreditamos, porque nós queremos que as coisas sejam já, por causa da corrida do dia a dia. O sistema nos ensinou a viver correndo, não acreditamos, porque nós queremos que as coisas sejam já, por causa da corrida do dia a dia. O sistema nos ensinou a viver correndo, enquanto a palavra diz que nós devemos ter paz, tranquilidade, porque se nós confiarmos no Senhor, ouvir a sua voz, nós vamos ter tranquilo. Não importa as circunstâncias da vida que está ocorrendo, porque nós temos confiança de quem está conosco e quem nos prometeu. E nesse momento, aqueles homens ouviram e seguiram. E no meio do caminho, eles foram curados. Todos foram curados. 9 seguiram em frente, seguiram a sua vida social normal. Mas um daqueles retornou e começou a gritar: Mestre, Mestre. E chegou próximo ao Senhor e se colocou de joelhos, se prostrou. E o Senhor disse para ele levantar, porque o Senhor não quer ninguém prostrado diante dos problemas, diante das circunstâncias. Isso é sinal de desistência. Quando nós se prostramos e criamos os problemas maiores do que o Senhor, ou maior do que a solução, nós estamos desacreditando, pastor. Nós estamos deixando de acreditar na fé que o Senhor tem nos dado, do caminhar, e deixamos de acreditar no Senhor Jesus. Mas

0: tá certo. Nosso ouvinte, você não pegou, tá bom, ficar gravado aqui em nossas redes sociais. É só você voltar um pouco para trás, né? E você vai ouvir o telefone ali do Louvor Dupla Adoradores do Rei. Mora na cidade de Criciúma, né? Qual é o bairro ali?
1: São Sebastião.
0: Sebastião. São da qual igreja?
1: Ah, Deus é Maior.
0: Deus é Maior. Quem é o pastor lá?
1: Agora tem o pastor Alex.

0: ele se colocou de pé e recebeu algo mais que Jesus, que o Senhor tem nos dado do caminhar, e deixamos de acreditar no Senhor Jesus. Mas ele se colocou de pé e recebeu algo mais, que Jesus diz: Pai, a tua fé te salvou. E nós estamos caminhando hoje é pela fé. Todos nós, todos, de um ângulo, de um outro, de uma forma ou de outra, nós usamos a nossa fé. Indiferença de crença, indiferença de religiosidade, todos nós temos fé, por mais pequena que ela seja, mas diante das circunstâncias da vida, ela pode se tornar enorme. E quando ela se torna enorme, ela alcança o coração de Deus. Porque todos nós, pastor, somos falhos. Todos nós estamos buscando uma santificação. Estamos buscando se corrigir todos os dias e todo momento. Por isso, pastor, essas circunstâncias desses 10 é as circunstâncias de muitas pessoas que hoje vivem na rua, vivem nas drogas, vivem desprezado, vivem na prisão. Pessoas que não têm mais esperança de retornar à sociedade, ter saúde. Mas isso tudo é passageiro. Porque o Senhor, da mesma forma que ele tem compaixão daqueles 10, ele tem compaixão de cada um de nós. Para ele, todos nós temos valor. Para eles, todos nós somos iguais. O que precisa é nós tomar algumas atitudes. Para ele, todos nós temos valor. Para eles, todos nós somos iguais. O que precisa é nós tomar algumas atitudes em nossa vida que nos traz a presença do Senhor. Mas para eles não tinha esperança. Para eles não tinha começo, porque não tinha, estava no fim. Mas eles retornaram, reviveram. Porque o pastor já pensou, aquelas pessoas, pastor, era lidada como mortos vivos. O pastor já pensou você viver uma prisão invisível? O que eles estavam vivendo e é o que nós vivemos hoje, pastor. Essa prisão invisível, essa prisão do meu eu, essa prisão do meu ego, essa prisão que eu quero ser melhor, importante. Isso nos traz uma prisão invisível. Por causa dessa prisão, pastor, nós deixamos de viver, muitas vezes, ao lado da nossa família. Nós deixamos de ser feliz, deixamos de caminhar. Porque essa visão nós temos no caminhar do dia a dia, por causa da correria do dia a dia, e que nós ouvimos só aquilo que nós queremos que nos agregue. Mas eles não, eles reconheceram e ouviram a voz do Senhor e seguiram e foram curados. Assim é nós. Assim nós temos esse encontro verdadeiro com o Senhor, quando nós ouvimos e deixamos ele trabalhar em nossa vida.
1: Certo.
0: Temos esse encontro verdadeiro com o Senhor, quando nós ouvimos e deixamos ele trabalhar em nossa vida.
1: Certo. Vamos nesse momento aqui no programa Jesus Garazan, vamos uma oração para o pastor Roberto, né? Roberto vai estar orando, nosso ouvinte, muito ouvinte que é a oração. Vamos orar nesse momento.
0: Senhor, meu Deus, meu Pai, neste momento, Senhor, aonde, Senhor, alcança, Senhor, as ondas desse rádio, aonde está alcançando, Senhor, os ouvintes, que possa, Senhor, tocar o coração, que possa entrar, Senhor Jesus, com providência, Senhor, na áreas que eles mais precisam, Senhor, se for, Senhor, na área espiritual, na área...

0: familiar. Ah, Senhor, não importa, Senhor Jesus, qual é a circunstância, Senhor, que eles, Senhor, neste momento estão passando, mas que eles possam ser alcançados e sua vida, Senhor, possam ser transformada, que eles possam, Senhor, ouvir, Senhor Jesus, aquele eu, Senhor, dentro do seu coração, dizendo que eles ainda, Senhor, são importantes, que eles ainda, Senhor, têm valor, porque o Senhor entregou a sua vida, Senhor, no Calvário, Senhor, para alcançar a todos, meu Deus, para trazer, Senhor, a libertação, Senhor, e trazer, Senhor, uma vida, Senhor, uma vida regalada, uma vida, Senhor, próspera em todas as áreas, em todo sentido, meu Deus. Eu peço, Senhor, que o Senhor entre, meu Deus, e guarda, Senhor, e alcance, Senhor, a todos os ouvintes, Senhor, nesta tarde.
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0: bom demais, que bom demais ficar com vocês até aqui, tá certo? Um abraço aí pro Marcelo, na tarde de aniversário, parabéns Marcelo aqui no programa Jesus, a Razão de Viver. E para todos vocês, tá bom? Que fizeram aniversário ontem, estão fazendo hoje, vão fazer amanhã. Deus abençoe vocês, bom, parabéns. Jesus ama vocês. Se Deus permitir, voltaremos aqui na própria audição do programa Jesus, a Razão de Viver. Outro sábado, se permitir, vai estar aqui o irmão Clóvis, né? O irmão Nelson, esse também louva ao Senhor. Vão trazer a sua violão, a sua viola, tá bom? Mas uma programação abençoada como essa de hoje. Porque Deus é um Deus, né? Nós não dizemos que Deus é uma caixinha de surpresa. Deus é um Deus que faz maravilha, tá bom? Todo programa é diferente do outro, que Deus é vivo, tá bom? Deus não é um Deus rotineiro, né? Cada um tem o seu testemunho para contar, o seu jeito de pregar, de louvar. É importante que o reino do céu seja somado em nossas vidas. Ele é Deus forte, ele é conselheiro. Roberto, só gratidão, tá bom, Roberto? Obrigado por ter esforço, tá bom? Importante que o reino do céu seja somado em nossas vidas. Ele é Deus forte, ele é conselheiro. Roberto, só gratidão, tá bom, Roberto? Obrigado por ter esforço, tá bom? De você, da tua esposa, Luciana. Você não quis falar nada, aposta, Luciana. Aposta, Luciana vai falar, tá certo? Vai contar também testemunho, né? Porque se contar, tem testemunho, né, irmão? Né, velho? Também nós, pastor, obrigado por você vir, tá bom? Você se esforçou, vir sair de Cristo até aqui, mas valeu a pena, tá bom? Tu sou morno do céu. Como eu falei pra vocês no começo, isso aqui vai ficar gravado até no arrebatamento da igreja, tá bom? Muitas pessoas vão ouvir, né? E vão se achar por ali, tá certo? E quando chegar lá, Roberto, lá na eternidade, nós vamos perguntar para Jesus. Jesus, o programa Jesus vai viver, aquela vez que o Roberto esteve lá ontem, o resultado. Aí vai mostrar para as almas, tá bom? Almas que vieram, porque as almas vêm através do ouvir, né? Né? É como você falou uma palavra, aquele pastor, né? Mudou tudo a tua vida, né? Né? Ô, pastor Roberto, qual é a tua saudação final? Fica à vontade.
1: Minhas saudações finais, pastor. Quero agradecer a minha esposa, né, minha filha que nos acompanha, ao pastor que tem nos dado essa honra, essa graça de poder estar aqui, e a todos os ouvintes, né, que ouviram e acompanharam até agora, que sejam, somos gratos por isso.
0: Tá bom. E a Maria Silva, a tua saudação final, Maria.
2: Quero agradecer ao irmão que tem nos convidado, a todos que nos ouviram até aqui. E quero agradecer a minha mãe que sempre nos acompanha em tudo.
0: Que bênção.
2: E eu quero agradecer a Deus que tem nos dado essa oportunidade.
0: Tá bom. Ô Maria, ainda aproveitar aí. Maria Silva, qual é o telefone para

0: chamar o papai e você para louvar.
1: 48 998 20 8040.
0: Tá certo. Obrigado, Maria Silva, né? E o pastor Roberto, né? Do louvor, dupla adoradores do rei. Vieram aqui só enriquecer o programa Jesus Razão Viver. Maria Silva, né? E o pastor Roberto, né? Do louvor, dupla adoradores do rei. Vieram aqui só enriquecer o programa Jesus Razão Viver. Nós vamos embora agora, abençoado, gente, abençoado, obrigado, hein? Obrigado pela voz, audiência, porque nós transmitimos.
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0: E você sintoniza o canal da benção. E se Deus permitir, nós voltamos aqui, sábado que vem, com mais uma audição do programa Jesus Razão Viver. E na comunicação com muito prazer, irmão Alexandre Santos, hein? Um prazer. Eu desejo para você um final de semana abençoado na presença do Senhor, tá bom? Se você puder na igreja mais perto da sua casa, vá lá adorar a Deus, tá bom? Vamos lá então, o Roberto, o pastor Roberto e Maria Silva, vão lá dar tchau para nós ouvir lá, na telinha, lá. Tchau para vocês, até sábado que vem, na paz do Senhor, um abraço!

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1: Bora, Wagner, cantar de corpo e alma.

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0: Boa noite, Uberlândia!
1: Faz barulho aí, Uberlândia, que eu quero ouvir!
0: Que coisa linda, galera!
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1: É um prazer para nós, André Adriano, estar recebendo os nossos ídolos, Rio Negro

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0: O Butchante e o GG. 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

0: especial.
1: Essa é do tempo que minha avó chupava chiclete.
2: Rapaz, não era chiclete, não, era visgo. Não tinha chiclete naquele tempo, não, cara.
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0: Valeu, meu fenômeno!
1: Satisfação.
0: Faz muito barulho pro Ariel aí, gente!
1: Barulho pro Felipe Araújo aí, muito obrigado, Goiânia! Vamos que vamos, é o Esquenta 2!
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0: Satisfação. Faz muito barulho pro Ariel aí, gente!
1: Barulho pro Felipe Araújo aí, muito obrigado, Goiânia! 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

0: sentimento, Felipe Araújo.
1: Sim, mano.
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0: Quem gostou faz barulho! Muito obrigado, gente, muito obrigado!
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0: Nossa, faz lá, Leo!
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